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0: personalizado mix pra você que é fã do melhor mix do Brasil. WhatsApp continua liberado. Mandou nome? Ainda não? Corre lá, 11983408000. Nome completo, minha hashtag Copo Mix. Por aqui continua, sem intervalo.
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0: último mês, que clássico, hein? Pra você que participou pelo WhatsApp da Mix, quem tá levando o copo térmico personalizado Mix foi você, José Souza. Parabéns, José, final do fone 5599. A equipe da Mix vai entrar em contato com você, tá? Por aqui, acabou.
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0: Mix 11:08, ótima noite pra você, começando a trilha sonora pra você relaxar e fechar muito bem essa segundona, tá no ar, hein?
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Mix 11:26, Justin Bieber e Smile, fechando mais um Mix Acústico, de volta amanhã. 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

0: 11:30, B.O.B. Bruno Mars.
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1: 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Toca pra mim uma do Guns N' Roses.
2: Aqui é Simone e eu quero pedir a música do Backstreet Boys, Everybody.
3: Fala galera da Mix, que é Valdir. Toca uma música aí do Coldplay.

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0: feliz que nós estamos aqui. Você já imaginou fazer tudo isso que você tá fazendo agora sem música? E aqui só tocam as melhores, hein? Então, bom trabalho, boa aula, se você vai estudar, e que tudo dê certo nos seus caminhos aí. Bora vencer mais essa terça-feira. Continue por aqui.
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0: shows do Brasil no ano que vem, em Florianópolis, no Rio de Janeiro e em São Paulo, com a sua Surf Music Tour. E agora o baú pega fogo, literalmente, afinal tem a Garota em Chamas, Alicia Keys com Girl on Fire. 11 para as 8 agora, bom dia.
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0: dia para a melhor rádio, os melhores ouvintes da Mix. Aqui é a Cláudia, sou de Sarandi, no Paraná. Toca pra gente aí, Ana Júlia dos Los Hermanos.
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0: vocês estão pra Jennifer e muito obrigado, Edmar. E agora tem um pedido chegando direto do Mato Grosso, hein?
1: Bom dia, galera da Mix. Aqui é o Mozair de Várzea Grande. Queria pedir Linkin Park In The End. Toca pra nós aí. Bom dia a todos. Vamos que vamos.
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0: Mix, agora 8h31, já estamos de volta com o programa de pedidos musicais da Rádio Mix. E aí, o que você quer ouvir? 11 9 8 3 4 0 8 mil.
2: Bom dia, galera da Mix, Santiago aqui de Brasília. Toca Beautiful Girl do Kingston. Ótima terça a todos.
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Michele de Cuiabá, Mato Grosso. E olha, cuiabanos em peso na Rádio Mix. Gostaria de pedir qualquer música da Anitta, viu? Tenha um bom dia pra todos.

0: 98340-8000. Essa aqui que vai tocar, duvido que você esperava ouvir hoje. Graças ao nosso ouvinte, nós vamos tocar.
1: Fala, rapaziada da Mix. Bom dia, Johnny aqui de São Bernardo do Campo. Estou no melhor mix de São Paulo. Toca pra mim aí, por favor, Guns N' Roses. Sweet Child O' Mine.
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0: agora 9h26, é o som do One Republic, Need Your Love.
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2: Pergunta da Amanda, de São Paulo. Comprar no cartão e parcelar sem juros é realmente ruim ou depende de como eu organizo meu dinheiro?
3: Amanda, quem me segue sabe que eu nunca gosto de parcelar nada. Esse é o meu lema desde que eu era adolescente, tá? Mesmo tendo nascido um brasileiro, classe média baixa, eu nunca fiz um empréstimo nem parcelamento na vida. Desde a época que eu era CLT e levava marmita no trenzão na CPTM, tá? Sempre que eu queria muito alguma coisa, eu fazia renda extra e gerava meu próprio dinheiro. Eu não gosto de parcelar nada porque todo parcelamento vira uma dívida. E só vai deixar de ser uma dívida quando a gente quitar, né? A minha prioridade é ensinar meus seguidores a quitar a dívida, não a fazer dívida. E essa é a minha posição, mas tem muito educador financeiro que vai falar outra coisa. Se você der ouvido pra eles, o que eu vou dizer é: seja uma pessoa extremamente organizada. O maior problema do parcelamento é que ninguém parcela uma coisa só. A pessoa parcela a TV, o liquidificador, o restaurante, a gasolina, e no final do mês chega uma fatura de mais de R$1.500. Aí a pessoa começa a pagar o quê? O mínimo. Amanda, senta e chora. Porque uma das coisas que mais pode arruinar a vida financeira de alguém é começar a pagar o mínimo do cartão de crédito. Não importa quanto você pague, no mês seguinte a dívida vai estar sempre maior e pior. Então, se você quer parcelar, parcela só aquilo que é realmente urgente e necessário para a fatura não comprometer todo o seu salário lá no quinto dia útil.
0: Se você tiver alguma dúvida, manda uma mensagem pra gente no WhatsApp da Mix, 11 98340 8000, e me segue nas redes sociais, Primo Pobre no YouTube e @ Eduardo Fieldberg no Instagram.
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2: Eu quero te indicar agora um baita filme do Prime Video que com certeza vai te conquistar. O nome dele é Atraídos pelo Destino e conta a história de uma mulher rica, filha de um empresário que se envolve com negócios duvidosos. Depois dela ser sequestrada e solta misteriosamente sem nenhum arranhão, o seu pai contrata um guarda-costas pra protegê-la o tempo todo, tanto que o cara vai morar na casa dela. Já sei o que você tá pensando. Ah, que clichê. Aí os dois vão se apaixonar e tal. Então, pode até ser, mas a maneira como a relação dos dois é construída que faz o filme ser interessante. Gosto muito do lance dele ensiná-la técnicas de autodefesa. Isso traz um tom poderoso e fortalece a personagem. Sem contar o carisma e a química dos dois protagonistas, que é excelente. O roteiro tem boas surpresas e o ritmo é envolvente, equilibrando bem drama, romance e ação. O filme Atraídos pelo Destino tem muita adrenalina nos últimos minutos, mas não tem final. Isso porque vai ter uma continuação já anunciada e é do Prime Video. Eu sou Diego Manoni, apresentador da Rádio Mix, especialista e fã de filmes e séries, e comigo você não perde tempo procurando o que assistir no streaming.
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0: 5 para as 11, Lola Young, Messi e já já. Depois do intervalo, a gente vai matar saudades do ano de 2001.
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0: O Gabriel de São Paulo. Primo, eu tenho 3 dívidas diferentes. A dúvida que tenho é a seguinte: vale mais a pena quitar a menor primeiro ou tentar pagar que tem mais juros?
1: Gabriel, a gente pode seguir 2 raciocínios, tá? Primeiro, o raciocínio mais emocional. Quando a gente tem muita dívida, você concorda que quanto mais dívida a gente eliminar, mais leve e tranquila a gente vai se sentir? Se uma pessoa tem 10 dívidas e consegue quitar 7, ela vai ficar com 3 dívidas. E emocionalmente, ter 3 dívidas é bem melhor do que ter 10. Quitar as dívidas menores vai dar uma impressão de estar menos endividado, e quanto menos dívida a gente tem, mais empolgado e em paz a gente se sente. Agora, o segundo raciocínio, ele já é mais matemático. Imagina que você tem 5 dívidas pequenas sob controle e uma dívida grande com juros absurdos virando uma bola de neve. Se a gente pensar naquilo que traz mais prejuízo financeiro, a dívida com juros maiores vai ser pior. Então você teria que focar em quitar ela primeiro. Tenta pensar assim: qual dessas dívidas está te prejudicando mais? E qual delas vai custar mais caro se você demorar para quitar? Ou qual delas parece que você paga, mas no mês seguinte tá pior ainda? Normalmente as piores dívidas são as de cartão de crédito e limite da conta por causa dos juros absurdos, né? Então eu focaria nelas. E lembra que tão importante quanto quitar a dívida é parar de fazer dívida nova, senão você vai ser sempre um endividado que trabalha o mês todo só para pagar fatura e boleto, tá?
2: Se você tiver alguma dúvida, manda uma mensagem pra gente no WhatsApp da Mix, 11 98340 8000, e me segue nas redes sociais Primo Pobre no YouTube e @ Eduardo Feldberg no Instagram.
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1: Mix agora 3:37 aqui na Mix, 40 minutos de música sem nenhum intervalo, Ed Sheeran com Eyes Closed. 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

0: Moto Offcast com Renha. Já já depois do intervalo, tem três músicas aqui das mais pedidas durante toda a história da Mix. Então não sai daí, já já, três músicas que marcaram a nossa história.
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0: 4 Coldplay, Feels Like I'm Falling in Love. Já já a gente retorna, tem muito mais aqui na Mix.
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2: Diego Barone de volta aqui na Rádio Mix e saiu o jogo Wolverine, novidade do PlayStation 5, que tem muita gente falando mal. Eu fui jogar pra ver se realmente esse game merece tantas garras afiadas arranhando sua reputação e eu posso falar, eu gostei do jogo, mas como o nível dos games hoje em dia está altíssimo, quando sai um mais simples, a galera não perdoa. E esse é o caso do Wolverine. Não dá pra colocar no patamar, por exemplo, de um Homem-Aranha. Mas isso não faz dele um jogo ruim. É um game que, se tivesse saído alguns anos atrás, ninguém ia reclamar, porque a mecânica dele se parece com jogos mais antigos. É uma experiência cinematográfica acima de tudo. Pelo menos, foi como eu me senti jogando. E a jogabilidade é excelente sim, tá? Com diversos comandos diferentes pra você fatiar os inimigos, que alivia demais o estresse. Mas, basicamente, é isso. O novo jogo Wolverine, exclusivo do Play 5, se resume a acompanhar o personagem numa aventura e quando não tem fala, você luta com os inimigos, mas eu curti muito jogá-lo. Eu sou o Diego Barone, apresentador aqui da Rádio Mix, especialista e fã de games, filmes e séries, e comigo você não perde tempo procurando o que assistir ou o que jogar.
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0: Top Mix chegando e as mais legais de hoje.
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0: uma das mais importantes e influentes da história. Filme Beatles for Film Cinematic Event deve estrear no dia 20, em abril de 2028. Ou seja, ainda falta um tempinho, mas claro, todas as novidades a gente conta pra você aqui e em radiomixfm.com.br também.
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6. Rolou o Capital Inicial, Olhos Vermelhos. 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
0: Caco, sabe aquela música? Se você quiser, eu vou te dar o amor desses de cinema. Você lembra que eu dancei essa música no meu casamento?
2: Lembro, óbvio.
0: Não vai te faltar carinho. Sabe por quê? Porque essa música, um dia na minha vida, ela foi uma expectativa que eu queria que se tornasse realidade.
2: Então, mas também tem aquele ponto lá do é só isso, não tem mais jeito.
0: Pra quem não conseguiu, né?
2: Acabou. Boa sorte. Aí
0: não,
2: a frustração.
0: Foi o meu caso.
2: É, não foi o seu caso.
0: O meu continuou no ai, ai, ai, ai, ai, ai, ai. Graças a Deus eu consegui um amor, mas tem gente que às vezes cria expectativa e não consegue.
2: É.
0: E hoje, no programa, a gente não vai falar só de amor, mas a gente vai falar de tudo que envolve aquelas expectativas que a gente cria na nossa cabeça e que depois fica difícil bater, né? A meta, aí a frustração vem.
2: A frustração vem, né? Mas você sabe que tem gente, eu tava até conversando com a Yasa aqui antes de entrar no programa, que não gosta de projetar expectativa em nada, né?
0: Tem
2: sabe aquela pessoa que...
0: Tá até triste.
2: Aquela pessoa que é meio cinza, fala, ah, mas você não tá empolgada com essa nova oportunidade? Não. Por que que você não tá empolgada? Porque, sei lá, se eu me empolgar demais, vai que não dá certo.
0: Ai,
2: aí você vai ter que lidar com aquele gosto amargo do quê? Da frustração.
0: Tristeza, da frustração.

0: youtube.com/@mixtudonamix. Então vem cá, chega pertinho, olha aqui no meu olho, ou chega o ouvido aqui bem pertinho do rádio. Você já se frustrou muito?
1: Eu acho que hoje, mano, o nosso Instagram aqui vai bombar de mensagem, cara.
0: Nível de frustração.
1: Meu
0: porque
1: Deus.
0: Assim, cara, assim, eu me frustro comigo mesma. Eu me frustro.
1: É difícil falar isso,
0: nossa,
1: né?
0: Agora frustro. Já não sei mais. Eu me frustro com os outros. E agora? Falei duas vezes,
1: frustrante,
0: já não sei mais.
1: Frustrante. Ih, deu bug na matriz aqui.
0: Eu me frustro.
1: Frustrante? É agora.
0: E agora, Yas?
1: É frustrante, é verdade.
0: É frustro. Frustro. Ai, ó, estranho essa palavra.
1: A gente pegou até Yas agora. Mas gente, é frustrante.
0: Frustração, frustrante, eu me frustro.
1: Tu se frustras,
0: nós nos frustramos.
1: Não vai dar uma de aula de português, não.
0: Sabe
1: vai rolar.
0: Sabe por quê? Que a galera vai desistir da gente, porque eles vão ficar o quê? Frustrados
1: com
0: a nossa capacidade, né, de usar mal o português. Mas hoje a gente vai falar basicamente sobre isso, porque a gente acaba se frustrando muito no trabalho, a gente se frustra na nossa casa, a gente se frustra com as nossas próprias escolhas. Ontem mesmo a gente falou sobre a mente, o quanto a gente se frustra com a nossa própria mente, que a gente não consegue controlar. Então, frustração, gente, tá no nosso dia a dia, o tempo todo, porque tá correlacionada essa palavra com a expectativa.
1: Com a expectativa. E tem muitas formas da gente se frustrar, né, Kery? No trabalho, você pode ter uma expectativa e se frustrar. Você se frustrou?
0: Na verdade, você já se frustrou hoje? Tenta lembrar. O quê? Não vou nem fazer essa pergunta de novo. Yas, você já se frustrou hoje? Fala a verdade.
2: Acho que não.
0: Ai, jovens não se frustram.
2: Hoje não.
0: Se você é jovem ainda. Amanhã se frustrará. Porque a idade chega, tá, Yas? Mas eu já me frustrei. Por exemplo, não fui treinar de novo, gente. Eu sei que isso aqui tá virando um divã e eu tô reclamando muito. Mas enfim.
1: Quanto mais você fala de não treinar, menos você treina, hein? Você tá jogando pro universo.
0: Mas
1: para
0: eu tenho
1: isso.
0: Uma boa notícia.
1: Qual?
0: Com a minha frustração, marquei a Nutri. Porque com a Nutri eu vou comer bem, eu vou dormir bem, eu vou me sentir melhor, meu corpo vai pedir pra fazer exercício, eu vou fazer exercício e zaz.
1: Exaça, mas é o seguinte. Aquele hambúrguer, aquela cervejinha.
0: Não
1: é bom. Agora você tem que tirar isso da sua cabeça.
0: É verdade.
1: Você tem que projetar a expectativa no quê? Naquele corpão que você quer apresentar.
0: Saúde.
1: A gente acabou de entrar na primavera, Kery. O verão tá logo ali.
0: Para de criar expectativa, porque se a gente chegar no verão mal, Caco, vai doer. É frustração.
1: Eu tô com o bracinho aqui, ó. Eu tava com a expectativa de marcar um golaço, acabei com o ombro quebrado, mano.
0: A trave tá sem um poste.
1: É. Que? Eu não entendi. O que foi isso, mano?
0: Frustração.
1: A trave tá sem um poste.
0: Tá sem um poste. Mas bem, né? Eu viajei. A trave, né? A trave faz o gol.
1: Ah, tá bom.
0: Ah, já sei. Tá sem uma perna.
1: Não. Era o ombro.
0: É o ombro. É isso, cara. Bom, brincadeira, vai.
1: Hoje você dormiu hoje?
0: Não. Outra frustração. Dormi mal essa noite.
1: O que que tá acontecendo?
0: Gente, frustração é o que a gente mais tem, né?
1: É.
0: Eu tô, assim, frustrada com muita coisa. Você está frustrado com alguma coisa? Se frustrou hoje no seu trabalho, na sua casa, no seu relacionamento? Alguma coisa frustrou você? E o que que você faz com essa frustração? Segue, poucas, vambora. Ou realmente isso te incomoda porque você cria muita expectativa? Basicamente, a expectativa e frustração é o assunto de hoje, né, cara?
1: É o assunto de hoje. Inclusive, a galera já tá colando com a gente na live aqui.
0: Eu tô frustrada.
1: Por que você tá frustrada?
0: Eu tô muito frustrada.
1: Ah, para, Kery. Não fica falando isso.
0: Eu tô frustrada.
1: Mas por quê?
0: Oh, Yas, posso falar o que que aconteceu?
1: O que que aconteceu?
0: Posso?
1: Ué,
0: posso
1: fala, lançar? Ué. Você tá com o microfone aí?
0: Então, primeiro.
1: Você que manda no programa, Kery.
0: @mixtudonamix. Expectativa e frustração. Quem é você?
1: É.
0: youtube.com/@mixtudonamix. Vou ficar muito frustrada se você não colar e aparecer no nosso YouTube pela primeira vez pra me ver e ver o Caco. Eu tô frustrada com uma cantora que mudou o nome.
1: O quê?
0: É?
1: É? Quem?
0: Uhum.
1: Quem?
0: Novidade na programação da Mix.
1: Ih, novidade é o nome ou é a música? Ou os
0: a
1: dois?
0: A música é dessa cantora que mudou o nome.
1: Pera,
0: e eu tô frustrada porque pela primeira vez na história do rádio brasileiro, pelo menos da minha profissão, eu vou anunciar a novidade dela.
1: A novidade é o nome ou a música? Os dois? Os dois, né?
2: Não,
0: Caco. A novidade é esse som que eu vou soltar agora. E sabe quem é a cantora?
1: Quem?
0: Então, não posso falar o nome dela, que era composto.
1: Quem?
0: Eu vou deixar a galera ouvir, eu tô muito frustrada. Eu não acredito, cara, que ela mudou o nome.
3: 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Miley, Bass Persuade. 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
1: Reconheceu o Caco? Quem é a Miley?
2: Reconheci.
1: Quem é a Miley?
2: A Cyrus.
1: Ex-Cyrus. É. Minha frustração.
2: Inclusive, vocês estavam falando aqui que ela falou assim: eu não quero mais fazer turnê, não vou viajar. Gente, quem quiser vir me ver, assim,
1: Miley,
2: agora.
1: A Miley se rebelou. Agora é só Miley, tá, gente? Não é mais Cyrus. Então, toda vez que eu ouvir essa música na programação, é a Miley. Então, os locutores vão fazer Mix 6 e 10 e o som da Miley. É a Cyrus, tá?
2: É, até mais fácil, né? Pro locutor é mais fácil.
1: Segundo, ela não vai colar mais no Brasil.
2: Não?
1: Nenhum lugar do mundo. Sabe o que ela falou? Tô cansada, tô exausta, não quero mais dormir fora da minha cama. Os meus fãs me amam e que eles venham até mim. Já viu aquela história, né? Se Maomé não vai à montanha, a montanha vai até Maomé. Então a Miley com certeza já deve estar com uma conta bancária confortável a nível de falar: vou fazer um show aqui no meu país. Me amam? Vocês me amam? Então colhem pra cá. Venham Brasil, venham mundo, venham até mim.
2: Então, vira uma experiência, né? Não é simplesmente você ir assistir um show da Miley agora. É você fazer uma trip com as amigas.
1: Pra ver a Miley.
2: E eu acho, provavelmente, que ela vai fazer o quê? Uma residência muito longa lá em Las Vegas.
1: Quem?
2: No The Sphere. Sabe aquele lugar?
1: Mas quem?
2: A Miley.
1: A Miley.
2: Ex-Cyrus.
1: É, cara,
2: exato. Mas a galera tá chegando com a gente aqui na live, inclusive... Estão falando aqui, ó. Acho que a minha maior frustração é com a vida adulta mesmo. Criei uma expectativa e não alcancei nenhuma delas. E isso é uma frustração enorme. Jamile Belmino. Jamile, ó, eu vou falar com o Sincericaco aqui. Eu tô vendo sua foto aqui na live. Eu acho que você entrou na fase adulta agora, então é recente, tá? Então, calma.
1: A fase adulta, né,
2: Caco? Paciência.
1: Porque a gente já até passou, né?
2: É, não. Eu já bati uns 40. Ei, você tá logo...
1: A minha frustração, acho que talvez seja uma... Essa é uma frustração.
2: Qual?
1: Sei lá.
2: O quê? Tá, você queria ter 40?
1: Não, já tá quase chegando nos 40, sabia?
2: Não, mas é frustração porque você continua bela, com uma energia vital. Você é a melhor comunicadora desse país. Você casou.
1: Calma,
2: você tá bem, cara.
1: Quando eu fiz 29 anos, gente, eu lembro que eu ia bater os 30, eu tive a minha primeira crise existencial, porque é normal.
2: É que aí você ia virar uma balzáquia.
1: Sabe o que eu fiz? Entrei no CrossFit e falei assim: gente, eu nunca tive um gominho. Agora no CrossFit eu vou ter.
2: E aí você ganhou o quê?
1: 38 anos, eu continuo com a pochete.
2: Com a pochete?
1: É, tem um.
2: Mas a pochete tem utilidade.
1: Essa pochete não sai. E não tem gominho, não. Não dá pra lavar uma camiseta na minha barriga.
2: Mano, você quer gominho, pega uma mexerica, relaxa.
1: Então, mano, aí o que acontece? Agora vou fazer 39 anos, gente. Adivinha o que eu pensei?
2: O quê?
1: Nossa, não é possível que eu nunca vou ter um gominho.
2: Claro que você vai ter.
1: Aí passei na Nutri. Eu tô frustrada, gente. Quase 40.
2: Você passou na nossa Nutri?
1: Eu marquei pra sexta-feira. Eu não aguento mais. Antes dos 40, eu preciso ter um gominho.
2: Peraí, você vai logo sexta-feira. É uma expectativa de você começar uma dieta na sexta. Frustração que sexta-feira você vai querer beber cerveja.
1: Eu vou pra mim, né?
2: Você errou, cara.
1: Ah, gente, errou. Eu mesmo arrumo coisas pra me frustrar. Porque eu vou passar na Nutri um dia antes de encontrar minha família. Minas Gerais, muita comida. Essa sou eu. Parece que eu crio situações pra eu me frustrar. Porque eu vou criando, sabe? Muitas expectativas em mim mesma, às
2: vezes.
1: Cara,
2: você falou Minas Gerais?
1: Alô, Minas Gerais.
2: Pô, cara, pensei naquele baião de dois.
1: Não esquece jamais.
2: Aquela galinhada.
1: É, uma delícia, cara.
2: Já sei que eu vou pedir em casa, vou pedir comida mineira.
1: Acabei,
2: expectativas foram criadas.
1: Com a dieta do Caco, viu, gente? A gente se frustra o tempo todo. E você, manda mensagem pra gente no @mixtudonamix, já segue a gente lá. Manda no meu, no giza.com. Entra no youtube.com/@mixtudonamix. Ó, chegou aqui, a Elaine mandou: minha expectativa é ganhar na Mega Sena. Realidade, não jogo. Como que eu vou ganhar se eu não jogo? Essa é minha frustração. Frustração de ser pobre, igual a todo mundo mesmo, não tem jeito.
2: Cara, mas assim, vai que, né? Você faz um joguinho ali, tipo, mano, só vai ali e compra ele 6 números. Dá nada. Vai que você acerta 6.
1: Vamos dar as bolas.
2: Você sabia que eu já ganhei numa Mega Sena da virada?
1: Por isso que
2: é sério. Não, pior que não deu certo, cara. Assim, deu certo. Eu acertei 4 de 6 números. Ganhei R$540. Na época, eu tô falando...

0: Mas o Minas Gerais faz fronteira com a Bahia também, né?
1: Essa é a mistura.
0: Tem uma intersecção ali, inclusive, cultural,
1: pode
0: culinária.
1: Pode ser que o Caco tava em Minas, mas almoçou na Bahia.
2: É. 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
1: Mix é um 6h21. O Caco tá reclamando até agora, gente. Vocês que não colam na live, vocês não têm ideia.
2: Não, que os caras estão falando que eu peguei um prato cheio de pene.
1: Enfim, o Caco foi falar de uma experiência com ele, de uma frustração gourmet. E aí, cara, a quinta série veio. Então, você que tá aí ouvindo o programa, tá no trânsito, tá entediado, tá entediada, quer imagens também, quer resenha boba às vezes, cola com a gente no youtube.com/@mixtudonamix. Hoje a gente tá falando sobre frustração e a expectativa. Eu acho que a frustração, ela tá totalmente ligada na expectativa que a gente coloca.
2: Pois
1: mas
2: é.
1: Os nossos ouvintes sabem mais que a gente.
2: Total. E aí eu tava... Agora posso me explicar?
1: Vai.
2: Tá.
1: Explicar, Cu.
2: A gente tava falando com relação à expectativa de comer bem, né? E aí eu falei que a gente foi num restaurante novo, super Sim. badalado, tananã, comida italiana. E aí eu pedi logo carbonara, né? Bati o olho ali e falei, pô, maravilha. Aí a hora que tava vindo o garçom, né? Com ali a bandeja no alto, ali o meu prato da Luna. Eu falei, meu, eu olhei de longe, falei, nossa, que pratão, né? De longe era enorme. Aí ele foi chegando perto, foi ali abaixando ali pra linha da minha vista, né? Aí eu olhei e falei, pô, esse prato é de risoto. Aí sabe aquele prato de risoto que tem a borda gigante e tem um buraco no meio e você põe o risoto no meio?
1: Uhum.
2: Aí eu falei, ah, mano, você tá tirando, velho. Aí chega lá, eu pedi um penne.
1: Que é o macarrão.
2: Macarrão à carbonara.
1: A carbonara.
2: E aí eu falei que veio 9 penne no prato que eu
1: não,
2: comi os 9
1: não.
2: penne.
1: 9 é o quê? 9 é o quê?
2: Penne.
1: Não, 1 é penne. 9.
2: Penes.
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0: Tá bom, amanhã você volta, né, Fabi? 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
1: Mix Seus 10h35 e hoje a gente tá falando sobre frustração, sobre expectativa, mas agora para tudo, porque eu não fiquei frustrada com o amor. Ele veio! E a Vanessa da Mata. Mano, imagina a Vanessa da Mata colar com a gente no estúdio do nada. Ia ser demais,
2: não
1: ia?
2: Não, imagina trocando uma resenha e de repente joga um tarô aqui pra saber qual é que é a nossa,
1: não,
2: aqui.
1: Por que tarô com Vanessa da Mata?
2: Por que será? Porque ela manja de tudo, cara.
1: Você acredita que ela entrou no estúdio falando assim, você é geminiana?
2: É.
1: Ela já leu alguma coisa em mim que nem eu mesma sabia.
2: Porque você é comunicação pura, né?
1: Então, aí a minha lua tá onde? Tá em Gêmeos, mas quem tá no estúdio é ela, Vanessa da Mata. Seja muito bem-vinda.
3: Obrigada, boa tarde.
1: Nossa, que honra recebê-la aqui no Mix Tudo. Você tá vendo que o sarrafo tá alto, né, Caco?
2: E bota alto nisso,
1: viu? Você consegue falar no mesmo nível que ela? Eu vou tentar aqui.
2: Ó, tem tantas vertentes artísticas numa só pessoa que a gente tem aqui muitos assuntos pra discorrer, inclusive tem coisa nova chegando também.
1: Cantora.
2: Compositora. Ela também.
1: Produtora.
2: Pintora. Né? Peraí que
1: taróloga.
2: Eu tô achando. Taróloga.
1: Que mais?
2: Natural de alto.
1: É escritora.
3: De letra e música, essa estendeu uma historinha de... É uma letra, né? Longa, um livro.
1: É.
2: E ela quase não tem. Ela quase não tem estrada. Ela só tem 10 álbuns, 2 DVDs, sei lá quantas indicações. 6 indicações ao Grammy Latino.
1: Um Grammy.
2: Já tem o Grammy, o melhor álbum pop contemporâneo brasileiro com disco Sim.
1: Meu Deus. Tomar um banho de chuva. E ela é toda nossa, tá com a gente aqui nos estúdios da Mix, em meio a uma turnê. Muita coisa acontecendo, né, Vanessa? E hoje você reservou um espacinho aqui pra gente. Tá muito feliz mesmo de tê-la aqui, tá?
3: Eu que tô feliz. Faz tempo que eu não venho aqui.
1: Faz muito tempo.
3: É. Essa música tem 20 anos, tá, gente? Há 20 anos as pessoas dançam essa música por aí.
1: Eu amo, tocou no meu casamento, tá? É. Foi a música que eu falei, mano, é essa? É. Porque eu queria um amor desses de cinema e rolou.
2: Não foi essa que você plantou bananeira no meio da pista?
1: Foi!
2: Ah.
1: Eu fiquei de pernas pro ar, porque foi demais. Porque assim, na verdade essa música, ela marca a vida de muita gente de várias maneiras, né?
3: Sim.
1: Ela tem uma energia muito grande, por isso que a gente trouxe esse tema hoje pro programa também, Vanessa, te recebendo aqui, sobre essa expectativa que a gente cria muito, mas você também traz muito na letra, né? Toda essa energia, mas você também coloca o pezinho no chão da galera, tipo, ó, a realidade também pode ser outra, né? Você fala também bastante de frustração no amor, na
3: vida. As ideologias, né, que a gente espera.
1: E a gente cria.
3: A minha música, Boa Sorte, que é com Ben Harper, ela já fala disso, né? Expectativas desleais. Que já... Você tá idealizando uma pessoa o tempo inteiro. A gente cria uma pessoa, né, gente? Não adianta, paixão é isso, é uma criação.
1: Eu falei isso. Meu Deus.
3: E a gente não quer acreditar que a pessoa é diferente. É uma loucura, né?
1: Vanessa, eu falei isso essa semana, que eu acreditava muito que as pessoas... Ah, porque a paixão, ela é uma coisa muito rápida, ela vai embora. Eu falei, a paixão dura o tempo que você consegue só criar a expectativa da pessoa ideal pra você. Aí depois começa a ver a realidade.
3: Não, tem uma pesquisa da USP e tem outra pesquisa de outra universidade, eu não sei se é Harvard, não sei qual é, que a paixão dura exatamente um ano. Depois disso é decadência. Exatamente,
1: acabou.
3: Você enxerga.
2: Mas eu acabei de casar e eu fiz um ano agora.
3: Não,
2: Vanessa.
3: Mas a gente não sabe se você já tá passando por. Porque daí o que você vai fazer com isso depois é uma decisão sua, né?
2: É um ano de casado, mas são 6 anos de união.
3: O amor é outra história, né?
2: Aí você diz aquela coisa. A paixão foi, aquela coisa
1: acabou.
2: Quente.
1: Acabou, tá? No teu acabou.
2: Você ainda tá no prazo, então.
1: Restam. Eu casei em maio.
2: Não, mas a Vanessa aí já falou a real aqui. Não é de casamento, é de relacionamento.
3: Não,
2: né?
3: É da sensação, é a química da coisa. A química acaba em um ano. O que você vai criar depois disso e do companheirismo que você vai transformar, a sexualidade que você vai adiantar e refazer, né, e transformar aquilo. Se olhar de novo, né? Se olhar e continuar olhando nos olhos, que é uma coisa muito importante para a relação.
1: Eu concordo.
3: Aí é a sua decisão.
2: A Vanessa falou um negócio que eu tava vendo a Tata Werneck falar do Rafa Witt. Que ela falou assim, a gente precisa dar uma pimentada no nosso relacionamento. Então a gente vai sair, você vai me encontrar, você vai fingir que você não me conhece. Entendeu? E eu vou fingir que eu não te conheço e você vai chegar em mim. E aí eles fizeram isso. Eu falei, pô, tá uma baita ideia aí também.
3: Eu fiz isso com meu ex-marido, foi muito engraçado. Eu botei uma peruca, botei uma micro mini saia, que mais parecia um cinto, com um salto gigantesco, totalmente diferente do que eu ando, do que eu faço, do que eu sou. E cheguei num restaurante. Quando eu entrei, eu tava adorando a sensação tão grande, eu achei tão engraçado que eu já entrei sorrindo. A garçonete falou, Vanessa, você vai querer sentar onde?
1: Mas vai dar pra sentar, né?
3: Não, e dá pra sentar? É meia bunda pra fora. É aquela
1: exato.
3: Coisa. Não, ela disse assim... ela já me reconheceu imediatamente. Eu entrei no recinto, não foi pra nada. Meu ex entrou e falou assim, Vanessa?
1: Vanessa?
3: O que tá fazendo aqui?
2: Mas desse jeito?
3: Desse jeito? Quem é você?
1: O seu ex.
3: Quem se apossou da minha mulher?
1: Meu Deus.
3: Meu ex. Não é. Adiantou de nada. Ele, mas eu me diverti, né? A beça.
1: É por isso que é ex. Ah, sobe o som. Acontece, gente. É raro, mas acontece muito.
3: Cara, foi muito engraçado. Pelo menos foi ótimo pra darmos risada a noite inteira.
2: É, sair daquela zona comum, né? Falar, vamos se divertir um pouquinho, né? Vamos sair dessa zona de conforto que a gente tá,
3: mas
2: né?
3: Tem que ser leve, né? Pelo amor de Deus.
2: Claro.
1: Mas isso que a Vanessa falou, a gente brinca tudo aqui. A gente tá falando de frustração, de expectativa. Tem que ser leve. Porque assim, de um jeito ou de outro, vai ser bom. Ou a gente vai aprender, ou a gente vai comemorar com alguma coisa, né? Então espero que a gente aprenda com as nossas frustrações. E vamos falar da carreira da Vanessa da Mata depois do intervalo. Então mandem mensagens no arroba MixTudoNaMix. E quem quiser agora, nesse momento, Caco, tá liberado entrar na live.
2: Tá liberado?
1: youtube.com/MixTudoNaMix, que quem vai responder você vai ser ela. Ela tá de olho na tela.
2: Ó, então eu já vou separar aqui algumas perguntas. E aliás, já tem uma fila aqui, hein?
1: Então vamos fazer perguntas e respostas na live enquanto eu vou pro intervalo. E a gente volta aqui pro ar pra falar dos shows, da carreira dela e tudo que a Vanessa vem construindo cada vez mais. E cabe todas elas aqui no programa,
3: opa,
1: não é?
3: Muito mais.
1: Já.
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1: Vamos seguir o som, Caco, porque assim, Vanessa da Mata tá na casa.
2: Peraí, que ela... você colocou, já tô dançando.
1: É pra gente seguir o flow aqui,
2: que
1: do
2: delícia.
1: Programa. É, segue o som. Vanessa, você tocou pela primeira vez, assim, um show seu no Rock in Rio, não foi?
3: Foi.
1: Porque você já fez participações, né? Mas
3: eu
1: foi seu
3: fiz,
1: primeiro
3: mas
1: show.
3: Mas eu sempre que tinha alguma possibilidade, eu tava fora. Eu faço muita turnê fora.
1: Exato, aham. Uhum.
3: E aí nunca conseguia fazer. Dessa vez eu fui e meti bronca.
1: E aí, como
3: fiz.
1: Foi? Se vê ali,
3: é
1: né, nesse
3: muita,
1: festival tão importante pra gente.
3: É muita coisa, né? Muita demanda. Você já deve ter feito também, né? Porque assim, é muita demanda antes e depois. Então rola um nervosismo que eu falei, eu falei, gente, eu tenho tanto tempo de carreira nervosa, para, né? Fiquei nervosa. Não entendi
0: mas
3: nada.
0: Isso é gostoso, não é? Porque
3: não,
0: te dá
3: não.
0: aquela sensação, ah, mas dá aquela expectativa, aquele friozinho na barriga, porque eu lembro, acho que o momento mais assim, especial que eu já vivi como músico, foi quando a gente fez o show no Allianz Parque aqui em São Paulo, né? Que a gente gravou o DVD.
3: Sim.
0: E você também já deve ter isso, assim, que você chega numa zona comum, você fala, beleza, vou fazer mais um
3: cara,
0: show.
3: Cara, eu tô sempre nervosa, é um inferno.
0: E você sempre fica nervosa?
3: Sempre fico nervosa, eu não consigo me acostumar, não.
1: Ah, ô Caco, que doideira, sempre. Né? Você vê que coisa, né? Faz isso a vida inteira, domina, faz fora, já fez participações incríveis, né? Com Milton Nascimento.
0: Meu Deus.
1: Grandes nomes da música e ainda...
3: Então, eu comecei como compositora, né? Então, com 21, eu fiz uma letra chamada A Força Que Nunca Seca, musicada pelo Chico César, e Bethânia gravou e deu o nome do disco.
0: Ô, louco!
3: Com 22, eu fiz uma que o Caetano e ela gravaram, aí letra e música. Então, eu tava cantando, de repente, com os dois, vindo do Mato Grosso, os caras eram os meus ídolos.
1: É
3: assim,
1: isso, né?
3: Tem coisas muito malucas na minha carreira. Ano passado, o Mick Jagger tava no meu show em Londres.
0: Que doideira!
3: É, tem umas.
1: Você cantou com o Jonas Brothers também.
3: É, o Joey é meu fã desde que ele era, sei lá, quantos anos
1: a
3: ele
1: vida
3: tinha.
1: Dá uns plot twist, né?
3: Que tem uns negócios malucos, assim, sério. E eu já tive muitos momentos que eu poderia ter ficado mais nervosa do que a música poderia me acalentar. Sabe aquela coisa? Não, agora eu tenho que cantar. Mas aí dá três músicas, eu acho que todo cantor que tem uma participação no show de alguém, na terceira música ele começa a curtir.
0: Dá uma relaxada,
3: né? Dá uma relaxada. Então na terceira, geralmente, eu curto. Então foi aí.
1: E montar também um repertório para um festival, né? Que ali não tá só
3: o público
1: também,
3: né?
1: Mudou tudo.
3: Foi completamente, tanto que a gente mudou o show inteiro, porque eu já tinha um ano de show, desse todas elas, e agora tá todas elas na rua. Então é sobre a mulher que é desde a Santa Madre Teresa de Calcutá até a Maria Sem Vergonha, que tem uma música que fala dessas
1: incrível,
3: quebras cara. De regras todas pro feminino que tentam nos impor. E é ótimo também, fala desse, larga aí.
1: Já que você tocou nesse assunto, vamos falar aqui os nomes. Eu amei muito os nomes das músicas, né? A gente tem aqui a Maria Sem Vergonha.
3: Sim.
1: Quem aí tá se identificando? Só pra saber, você que tá no carro. Você
0: dá uma buzinada aí.
1: Dá uma buzinada agora, ninguém vai entender nada. E aí, cadê as Marias Sem Vergonhas do Brasil? Opa, eu não tenho buzina.
0: Ixi, mano, tá bombando aqui na região do Paraíso, meu
1: Exato.
0: Deus.
1: Ó, Esperança, né? Ah, que legal, né? Que é uma música, inclusive, que foi um trabalho também que você divulgou bastante, né? Esperança,
3: sim,
1: não foi?
3: Sim,
1: foi que
3: sim,
1: abriu, não foi?
3: Em,
1: o disco. É, tem Eu Te Apoio em Sua Fé. Olha que legal.
3: Que é feito pra um pai de santo, Babalorixá, que foi destruído, destruíram seu terreiro.
1: Mas não.
3: É, e ele tinha a camiseta de Jesus Cristo, ele tava com a camiseta de Jesus Cristo. E é um cara que destrói o terreiro dele com uma arma na mão, dizendo que está ali em nome de Jesus Cristo.
1: Ah, não.
3: Então eu questiono e digo, quem é que está com Jesus Cristo realmente? Nessa música é exatamente isso. Quem
1: Nossa,
3: é que, tá com Jesus Cristo?
1: Que incrível. Ó, tem... Troco Tudo com JP.
0: Aliás, que artista espetacular, viu, Vanessa? Ele é muito bom.
3: Competente em tudo que faz.
0: Muito, muito. Baita compositor também, né?
3: Super compositor, violonista, cantor.
1: É por isso que eu danço?
3: Por isso que eu danço, que fala de todas as... A gente é cercado o tempo inteiro por maus assuntos, assim, más notícias e uma overdose de notícias terríveis. E a gente tem que sair disso. Né?
1: Que da hora. É, a gente tem aqui quem mandou...
3: Quem mandou?
1: Ciranda.
3: Que é com João Gomes, quem mandou.
1: Ah, tá. Eu achei que era Demorou.
3: Não, Demorou, desculpa.
1: Ah, Demorou
3: desculpa.
1: Que é com João Gomes, né? Ah, tá.
3: Demorou.
1: E sobre as coisas mais difíceis, no total a gente tem aqui 11 faixas e uma delas é Me Adora Mais.
3: São todas músicas minhas. É, Me Adora Mais, que é essa que eu tô lançando.
1: Que demais,
0: ó,
1: cara.
0: 11 é um número forte. É um número importante na numerologia. Tem a ver? Você escolheu
3: não,
0: fazer 11
3: verdade,
0: músicas porque é um número
3: que,
0: bom?
3: Pra mim é um número par, engraçado, né? É um número que me resume bem, assim. O 10 parece que tá faltando alguma coisa. O 11 pra mim resume muito bem.
1: Olha só que doideira.
3: É, doido, né?
1: Nossa, isso é muito da hora como que cada um tem, né? E eu acredito muito nesse lance de energia, de como a gente se sente bem em algumas coisas. Tem que seguir, não tem que seguir?
3: Ai, eu acho. Nossa, eu já me livrei muito de coisas erradas quando eu sentia que não era pra fazer.
1: Gente.
3: Totalmente.
1: Você esperava que a Vanessa fosse assim?
0: Eu tô
1: achando
0: assim,
1: ela bem. Ah.
0: Não,
1: eu não sei explicar.
0: E eu acho que ela tem. E ela tem esse lado da intuição também, né? De observar.
3: Não, eu sou muito cerebral e eu sou muito intuitiva ao mesmo tempo.
1: Então vamos lá, Vanessa. Bem. A gente é muito louco. Eu e o Caco, pelo pouco tempo que você tá aqui, pode falar.
3: Não, eu acho que são bem comunicativos. Acho que vocês representam muito bem um programa de rádio hoje em dia, ao vivo, que você tem que preencher todas as lacunas.
1: Ah, então tá ótimo.
3: Acho que são talentosos, acho que tá tudo certo.
0: É que a gente é tagarela, né?
1: Ela olha bem assim.
3: Tem que ser, gente.
1: Olhar profundo. Ah. Né? Sabe uma coisa que talvez as pessoas não saibam sobre Vanessa da Mata? Eu sei.
0: O quê?
1: Conta ou não conta?
0: Ah, conta, né? Oxe.
1: Sou fã da Vanessa, óbvio, como o Brasil inteiro.
0: O Brasil, tá doida?
1: E eu fui num show seu, no Teatro Bradesco, e eu não sabia que você cantava canto lírico. É lírico?
3: Ah, sim, sim.
1: E eu fiquei em choque de te ver cantando, que eu falei, meu Deus.
3: Eu canto Mil Babino Caro nesse um canto lírico.
1: Então, exatamente. E isso eu acho que muita gente não sabe, né? Tem muitas coisas que fala, mano, igual você.
3: Eu fiz participação em orquestras desde 2014, depois de cantar Tom Jobim. Eu fui assim pra Holanda cantar com orquestra filarmônica, eu fui pra Roterdã, né? Eu fui pra China cantar com orquestra de Macau, eu fui pro mundo inteiro cantar com orquestra.
1: É doideira. Você
3: e aí eu acrescentei o Maria Callas, no tom de Maria Callas, que eu sou um agudo que dá pra fazer essas brincadeiras.
1: Gente, se ela soltasse aqui esse agudo. O povo, o trânsito ia
0: parar.
1: Por isso que a gente não pode pedir.
0: Mas eu tenho certeza que com o canto lírico a galera ia ser, ó, ia dar aquela acalmada, sabe?
1: É.
0: Dar uma respirada.
1: Mas ela manda muito, Vanessa.
0: Pô, pelo amor de Deus. Aliás, Vanessa, você tem noção por quantos países você já passou?
3: Não.
0: Fazendo show? Porque eu sempre. Ah, a Vanessa tá fazendo turnê fora. Eu falei, pô, mas vive no mundo, né? O Brasil é pequeno demais pra você.
3: É, eu fazia já shows maiores fora do Brasil do que no Brasil. Aí estourou o Não Me Deixe Só. Aí eu comecei a ter público no Brasil.
0: Uhum.
3: Engraçado. Mas eu já fazia shows onde Bjork fazia. Onde, assim, festivais grandes. No Brasil eu fazia lugares pequenininhos. Era engraçado.
0: Mais intimistas.
1: Por que santo de casa não faz milagre?
3: Porque, né, a gente tem autoestima muito ruim.
1: Mano, é impressionante, cara. Por que que acontece isso?
3: Cara, eu fui agora pra China, eu fui num shopping, eu tava falando isso na rádio anterior que a gente foi. Só tocava João Donato e só tocava João Gilberto. Ai. Em todos os shoppings que eu fui.
1: E no Brasil?
3: E aí o que você viu o Caetano falando que a bossa nova é pop no mundo inteiro, menos no Brasil.
1: Por que será, né?
3: Você me fala, é por nossa autoestima mesmo,
0: engraçado, né? Porque a galera de fora...
3: Não era Beyoncé que tocava, não era Jay-Z, não era a galera mais pop do mundo. A bossa nova.
1: E o pessoal, realmente, já até viralizou.
3: Era chocante, assim eu fiquei muito emocionada. Eu entrava nos lugares, na Chanel, da não sei o que, da loja de 5 andares. João Donato cantando.
0: Caramba.
3: Que coisa pai maravilhosa.
0: Mas uma coisa que ela falou, e eu tive recentemente agora na Espanha, que a gente fez agora nas férias, né? E vários lugares que a gente ia, principalmente quando tinha música de rua, tinha alguma coisa de brasilidade acontecendo. Era um samba, era um choro, era uma MPB. Michel Teló toca mais na balada, né? Mas assim, você ia ver, a gente até passou quando a gente tava em Madrid. Tava tendo uma, não sei se era uma fanfarra, não sei direito, mas tava tocando bossa nova, tava tocando choro, tava tocando samba. Eu falei, olá, cara, que bacana. E no Brasil a gente não vê isso, né?
1: Vê
0: mais no carnaval, né?
3: É, infelizmente os nichos estão se apertando, assim, cada vez mais pra esse tipo de música. Mas eu não sei o que houve, assim. Eu sei que lá fora foi pra todos os lugares e onde é considerado o mais chique toca a bossa nova. É incrível.
0: É música elegante, né?
1: É música elegante.
0: É muito elegante.
1: É claro que aqui na Mix a gente toca música boa também. E a gente sempre fala das letras, sabe? Porque, Vanessa, hoje em dia as pessoas se pegam muitas vezes na melodia só. E a letra é uma das coisas mais incríveis de uma música. Porque vocês são portais pra mim, que pegam coisas, trazem, transmutam, devolvem. E a coisa não para de acontecer. Isso pra mim é a maior arte que eu acho, assim, de todas.
3: É uma bela junção,
1: é uma
3: né?
1: Bela
3: você
1: junção.
3: Transformar sensações, que é a melodia, esse rio de sensações gigantesco que te levam assim, embora e sentir coisas que são incríveis, junto com as letras que são nomear coisas que a gente sente, né? São duas coisas juntas, que é maravilhoso.
1: Ao mesmo tempo, agora me fala, me adora, mas essa letra saiu como? Foi você que fez.
3: Menina, é o seguinte, eu estava tendo uma história com o boy.
1: Ah! Naquele bar com cabelo, uma peruca.
3: Eu tive várias histórias com meninos que os meninos não deram conta, no sentido assim, olha, primeiro autógrafo, teve um menino que os dois apaixonadíssimos, eu apaixonadíssima, e o menino chegou pra mim assim, quando primeira foto que pediram, ele disse: desculpa, eu não estudei tanto pra me tornar o marido da Vanessa da Mata.
0: Caraca.
1: Peraí, calma, silêncio.
3: É isso.
1: Limão.
0: E eu vou te falar, não tem mais jeito, boa sorte.
3: Boa sorte.
0: É.
3: Então assim.
1: Ele cantou pra você? É só isso. Não, né?
3: Eu cantei pra ele.
1: Ah, você cantou?
3: Não, mas é. Isso é uma coisa que muitos meninos não dão conta do tamanho de uma mulher quando ela é grande. E eu sou toda grande, né? Eu tenho 1,80.
0: É verdade.
3: Com essa carreira.
0: Eu tive que levantar aqui porque eu falei: meu Deus, cumprimentar a Vanessa da Mata sentada é sacanagem, né?
1: Não, ela é gigante, ela é linda, ela é maravilhosa. E essa música veio dessa história que pode ser a minha, pode ser a sua. E eu tenho certeza que muita gente vai se identificar. É a música que ela tá trabalhando agora, né? Do álbum. Exatamente. E a gente vai ouvir agora e vai prestar atenção na letra. Vamos, Vanessa?
3: Bora.
1: Convida a galera a ouvir sua música na programação.
3: Bora ouvir, me adora. Mas.
1: Será que ele tá na escuta?
3: Tomara.
1: Cara, você cantou?
3: Tô preocupada.
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1: Subiu no banquinho e caiu.
2: Gente, ó, você, essa música foi feita pra você. Pelo menos se orgulhe disso. Prestou pra alguma coisa, porque olha a canção maravilhosa que se inspirou em você. Você, você é o cara aí, lembra? A Vanessa da Mata falou com você. Né, Vanessa? Tadinho,
1: ele,
2: né?
1: Ele tá procurando o toco que ele levou até
3: ele
1: agora.
3: Levou mais um da Vanessa vários, da Mata. Não foi um só.
2: Ai, não acredito.
3: Não foi. Foi desde o primeiro show que eu fiz no... Foi Sesc Vila Mariana, que tava esgotado. Chegou um pra mim e disse, eu não seria seu príncipe consorte. Imagina, eu tava chegando no Mato Grosso, não sabia nem o que era aquilo.
2: Tá
3: fui ver, príncipe consorte, marido da Rainha Elizabeth. Ah,
1: agora eu entendi.
3: Que seria príncipe consorte? Fui... Vários.
1: Bom, então a galera chega numas cantadas criativas em você, hein, Vanessa?
3: Não, esse era metido à intelectualidade.
2: Ah, é chato, né?
3: Ele tinha umas sacadas assim. E eu sou sapiens sexual, adoro gente inteligente, então fica difícil pra mim.
1: Fica difícil resistir à inteligência alheia.
3: É dificílimo.
1: É, então fica aí a dica pra você que tá ouvindo a gente no Brasil. Se for chegar na Vanessa da Mata, por favor, chegue na cantada literalmente inteligente.
3: Mas essa não foi uma cantada, foi uma descartada. Serei o seu disco.
2: Nossa, foi muito ruim. Só que tem um detalhe, galera. Quando você for chegar na Vanessa da Mata, preste bastante atenção. Primeira dica, eu tenho uma dica.
1: Tem uma dica?
2: Segue o som, isso diz muito.
1: Ó.
2: Segue o som.
1: Segue o som.
2: A mulher tem barulho.
1: Tem
2: a mulher
1: barulho.
2: Faz barulho.
1: É.
2: Ela entrega tudo. Nas
1: tudo.
2: Melodias, na letra, na composição, na produção. É só observar.
1: É. Fica ligado.
2: Qualquer coisa, você vai em vários shows, se prepara para
1: ter repertório.
2: Aliás, falando em shows, ó, começa já a fazer aí a caravana. Pra você já ir conhecendo melhor a Vanessa da Mata antes de chegar nela, entendeu?
1: Bom, mas estuda antes.
2: Exatamente. Vambora, São Paulo. Vai se apresentar em São Paulo agora, dia 26 de setembro, no Espaço Unimed.
3: Sábado.
2: Sabadão.
3: Vambora.
2: Vambora? Então, galera, todo mundo, ó, inclusive pode adquirir os convites onde, Vanessa?
3: Lá
2: tem
3: mesmo.
2: Um link? Vamos lá. Na hora?
3: Não. Antes, entra
2: no Espaço Unimed?
3: No Espaço Unimed.
2: Boa. Dia 20...
3: Garante logo, porque a gente nunca sabe.
2: Exatamente. 26 de setembro, tá, gente? Sábado, São Paulo.
3: 22 horas.
2: Às 22 horas, Vanessa da Mata com o show.
3: Todas elas na rua.
2: Quantas canções?
3: Vixe!
2: Surpresas?
3: 27.
2: Feats? Que mais?
3: Todas as surpresas que você pode imaginar num show bom. Aquela louca!
2: Só uma coisa que eu tenho pra dizer pra você que tá ouvindo o programa. Só vá, porque a Vanessa da Mata surpreende. Não surpreende, cara?
1: Pô, com certeza. Mano. Eu tô aqui que essa resenha tinha que durar mais uma hora,
2: mais
1: pelo
2: uma
1: menos.
2: Uma hora, mas tem mais agenda aqui. A galera pode entrar também, ó. Por exemplo, essa turnê tá rodando, né? Tem em Búzios no dia 10 do 10, 16 do 10, outubro, né? Outubrão tá cheio, hein? Ó, Areia Branca, Rio Grande do Norte. 18 do 10, Florianópolis. De 24 do 10, Reserva Nordeste. Novembro, agenda tá lotada. Dezembro, agenda tá... Mano, dá pra maratonar, hein? Dá pra ir em todos antes
3: maratona.
2: De chegar em você, galera. Homens, querem a Vanessa da Mata? Tá aí, ó. Presta atenção, tem que ir em todos os shows,
3: que
2: na verdade. Imagina.
1: Tem que fazer a tour, tem que decorar as músicas.
2: Tour.
1: E aí você já pode, inclusive, abrir o papo já fazendo um comentário do show que você foi.
2: Exato.
1: Aí você pode falar da passagem, da música, né, que você mais gostou. E aí já começa um bom papo também. Mostra interesse.
2: A pior coisa e a melhor coisa que pode te acontecer é ela cantar pra você boa sorte. Mas aí ela cantou pra você, cara.
1: Não, você falou boa sorte.
2: É só isso. Não tem mais jeito.
1: Acabou.
2: Vanessa,
1: boa sorte.
2: E o programa acabou também.
1: Ah, já?
3: Menino!
2: Passou muito rápido, não foi? Vanessa,
3: adorei a intensidade de vocês, tá, gente? Adorei a intensidade, rapidez. Não deixa ninguém trocar de canal. Ninguém
2: dá,
3: troca,
2: né?
3: De canal.
2: É o melhor programa do rádio brasileiro.
3: Você raptura a pessoa, né?
1: A ideia é essa. Quando a gente começa a falar, o dedinho da galera até treme pra me tocar no dial.
2: Exatamente. Vanessa, muito obrigada.
3: Obrigada.
2: Fica aqui
3: vocês,
2: o convite,
3: imagina,
2: pra você voltar. Eu sei que a sua agenda tá lotada, mas seria um prazer imenso ter você aqui o programa inteiro com a gente um dia. Então fica o convite.
3: Deixa eu chamar que eu venho dar risada, venho bater papo.
2: Traz o tarô?
3: Trago o tarô na hora.
2: É isso.
3: Vou aprender búzios até lá. Já
2: traz
3: pensou?
2: Violão, vamos cantar. Vamos fazer tudo, cara.
1: Tudo.
2: É isso. Então muito obrigada, Vanessa. Todo
3: obrigado
2: mundo colando
3: vocês.
2: No show.
3: Obrigado, obrigado, obrigado. Se quiserem um show, falem lá.
2: Só reforçando, sábado agora, no Espaço Unimed, às 22 horas, em São Paulo, todo mundo se programando. É isso?
3: Por favor.
2: E siga a Vanessa nas redes sociais, que lá também tem todas as informações. Qual é?
3: Isso, com certeza. A agenda toda tá lá.
2: Então é isso, Vanessa da Mata. Agora, gente, antes de ir embora, eu queria muito te dar uma dica. Caco e eu, na verdade, né, Caco? A gente tem uma indicação hoje que a gente gosta de filme também. Pra quem quer colar no show, vá. Pra você que quer ficar em casa, às vezes tá com preguiça, tem conteúdo bom, não
1: é? E você tá com o bracinho zoado também, é uma boa oportunidade pra você aproveitar e ver esse filmão. Na verdade, essa série, que a indicação é uma série de ação, espionagem e reviravoltas. A segunda temporada de Made in Korea, pra nós brasileiros, Made in Coreia, finalmente chegou no Disney+. E pra quem nunca assistiu, imagina a tensão na Coreia do Sul nos anos 70. 70, com um cara vivendo uma vida dupla perigosa e um promotor disposto a fazer tudo pra te fazer o quê? Tirar o cara do jogo, derrubar ele literalmente.
2: E agora a série tá em uma nova fase, viu, gente? Se passaram 9 anos e Beck Kité está no topo. Só que a disputa por grana e poder com o próprio irmão e seus rivais causa um estrago gigante, viu, gente? Como dizem por aí, uma decisão pode mudar tudo dentro de uma história.
1: É isso. E se você quer uma série pra não desgrudar do sofá, é essa. A nova temporada de Made in Korea já tá disponível só no Disney Plus. Então, não vacila que esse final de semana é hora de maratonar, hein?
2: Já sei, tem uma dica. Você vai entrar agora lá no Disney Plus, vai colocar Made in Coreia, vai assistir, porque sábado você vai colar no show da Vanessa da Mata e ponto. Isso. Equilíbrio é tudo. E ponto.
1: É isso.
2: Tudo certo. É
1: maratona,
2: isso.
1: Vai pro show da Vanessa da Mata. É isso, completo, final de semana.
2: Essa é a dica da Gizi do Caco. Amanhã tem mais às 18 horas pela Rede Mix de Rádio no YouTube. E siga a gente nas redes sociais.
1: @ Caco Irangino, pra seguir a nossa apresentadora, faz como?
2: Giza.on e o nosso.
1: @
2: Mix tudo na Mix, Caco. Amanhã o RH vai ligar.
1: Estouramos
2: o tempo. Gente,
1: vai.
2: Mas a gente tá indo embora, eu juro.
1: Vai, meu Deus.
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0: manda o teu áudio pro 11 983 408 mil. Nesse áudio eu quero saber o teu nome, de onde você tá ouvindo a Mix, e esse som pra gente melhorar essa noite de terça-feira. É simples assim, vamos lá? 11 983 408 mil. 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Vou repetir o zap da Mix, aí é contigo. 11 983 408 mil.
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0: E daqui a pouquinho vai começar mais uma edição do Pede no Zap. Já manda o teu áudio pra cá, dizendo o teu nome, de onde você tá ouvindo a Mix. E esse som bacana pra melhorar a noite de terça. 11 983 408 mil. Inclusive, eu pedi pra mandar o nome completo e a hashtag Nicoboco. 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Patrícia Silva, o final do seu celular é o 2735. 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
1: Sou a Giovana de Mogi das Cruzes. Toca pra mim uma do Guns N' Roses.
2: Can't sugar, take the time, cause the lights are shining.
3: Aqui é Simone e eu quero pedir a música do Backstreet Boys, Everybody.
4: Fala galera da Mix, que é Valdir. Toca uma música aí do Coldplay.

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0: demora, não deixa pra depois, senão você vai esquecer. 11 983 408 mil, aquela mensagem de voz bonitinha, assim ó.
1: Olá, boa noite. Oi. Rádio Mix. Olá. A melhor pra se ouvir, tá conectado 24 oh. horas.
0: Que linda.
1: Eu sou a Mary Becchior, de Brasília, e eu gostaria de ouvir uma música do Avicii. Muito obrigada e até mais.
0: Obrigado, tchau, você. Tchau. Beijo.
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1: Mandar aquele abraço pra você, Ronaldo, tá em Barueri nesse momento ouvindo a Mix, já pediu a sua música aqui também. O Max tá em Santarém, no Pará. O Matheus na cidade de Franca, que fica no interior de São Paulo. E você me conta no áudio pedindo uma música no 11 983 408 1000.
2: Boa noite, aqui é o Fábio da cidade de Pedreira. E aí? Eu ouvi Shadow of the Day, Nick Park.
1: Receba.
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0: com Rush Rush. Prepare-se porque elas vão cantar essa música na única apresentação que elas vão fazer no show aqui no Brasil. Sim, elas voltaram e vão agora fazer uma apresentação no dia 30 de outubro em São Paulo. Vai ser demais esse show.
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0: Faz o show pra mim aqui no 11 983 408 mil. Sim, essa oportunidade de ainda dar uma de locutor ou locutora, mandando uma mensagem de voz, dizendo quem é você, de onde você tá ouvindo a Mix, e esse som bacana aí pra gente curtir. O Adriano tá na rodagem, ele é motorista por aplicativo em São Paulo, tá, né, direto aí por São Miguel, na zona leste da capital, e a todos os motoristas por aplicativo ligados aqui na Mix em todo o Brasil, obrigado pela carona. João Vitor tá em Campina Grande, na Paraíba. O Jimmy tá no Butantã, em São Paulo. E você,
2: por onde? Boa noite, Mix. Olá. Aqui é o Vanderlei do Parque Brasília, Guarulhos. Por gentileza, gostaria de ouvir Guns N' Roses.
0: Agora.
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1: Programa feito pelo melhor ouvinte do Brasil, pelo 11 98340 8000, até rimou. Manda uma mensagem de voz assim, ó.
2: Boa noite, Mix.
1: Oi.
2: Sou Jaciane, Porto Ferreira, São Paulo. Gostaria de ouvir Umbrella da Rihanna.
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1: Faz o show.
2: Boa noite, me chamo Ana Caroline, falo de Limoeiro do Norte, no interior do Ceará, e quero ouvir uma música de Gorillaz, qualquer uma.
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0: Noite pediu, curtiu, né? BTS Swim. Agora vamos ver o quê?
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0: Você pode pedir teu som, é assim que funciona. Delivery. 11 98340 8000. Manda o teu nome. Também não esqueça de falar a cidade que você tá ouvindo a Mix nesse Brasil grande de meu Deus. E essa música que vai melhorar a nossa noite. É assim que funciona. Mensagem de voz. Não deixa pra depois, senão você esquece. Um abração aqui pro Nicolas. Ele tá em Uberaba, Minas Gerais. Maria de Fátima tá na cidade de Limoeiro, que fica em Pernambuco. O Bazan tá em Mauá. E você, por onde vamos ouvir o quê?
2: Boa noite, Pix. Boa. Me chamo Ailton, moro na região metropolitana de Recife, Pernambuco. Gostaria de ouvir Billy Idol.
0: Ó, aquela do Billy Idol.
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1: Vai um pouquinho de açúcar nesse café, Sugar Maroon 5. Aqui no melhor mix do Brasil, fazendo o check-out, né? Acabou o programa. Então já não deixa pra mandar amanhã, não. Manda agora pra gente tocar amanhã o teu som bacana. 11 983 408 mil. Daqui a pouquinho, às 10 da noite, você vai ajudar o Rogério Ribeiro a abrir o baú da Mix até.
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0: Está no ar a Voz do Brasil. As notícias do governo federal que movimentaram o país no dia de hoje.
1: Boa noite.
2: Boa noite para você que nos acompanha em todo o país.
1: Terça-feira, 22 de setembro de 2026.
2: Vamos aos destaques do dia.
1: Contagem regressiva para o Enem.
2: Dia 8 de novembro ocorre a primeira prova para mais de 5 milhões de inscritos.
1: E hoje vamos falar sobre como se preparar melhor para o exame.
2: Além de cartilha que traz dicas de como se sair bem na redação. Pablo Mundim.
3: O material reúne orientações sobre as 5 competências avaliadas e exemplos de redações do Enem 2025, acompanhados de comentários que ajudam a entender os critérios de correção.
1: Frente fria que está no sul do país avança para estados do sudeste e centro-oeste.
2: Defesa Civil reforça orientações sobre os cuidados para quem vive em área de risco. Luana Karen.
4: Na tentativa de prevenir riscos à população, a Defesa Civil emite avisos, tendo como base boletins meteorológicos.
1: Qualidade de vida e acolhimento.
2: Agentes da Segurança Pública contam com serviço de atendimento psicológico online e CRAP.